0: Mundo.
1: Bom dia, mundo. 9 minutos a separar-nos das 8 da manhã. Vamos lá rapidinho recordar algumas informações de utilidade pública para esta manhã de sexta-feira. Recordo que a farmácia de serviço Nilo Feial hoje e amanhã é a farmácia Correia na rua Dom Pedro IV com o telefone 292-292-968. Número de telefone de emergência Nilo Feial, número nacional de socorro é o 112. Números voluntários feirantes 292-200-850. PSP 292-100-000, GNR 292-202-110, Polícia Marítima 292-208-015, Proteção Civil 295-401-400 e o 401, a Linha de Saúde Pública 808-21-311, Centro de Saúde da Horta 292-207-200 e o Hospital da Horta 292-201-000.
0: Bom dia, hoje é sexta-feira.
1: Sexta-feira, com o sol a brilhar, vamos lá recordar a previsão do estado do tempo para o dia de hoje e para as próximas 24 horas. Haverá períodos de céu muito nublado com boas abertas, há aguaceiros fracos, especialmente ao início da tarde. Vento a superar noroeste do Sousa Moderado de 10 a 30 km/h, tornando-se fraco de 5 a 10 km/h. Mar da Pequena Vaca tornando-se engraçado, ondas noroeste de 2 metros, passando a norte e diminuindo para 1 metro. Quanto às temperaturas, mínima será de 19 graus, a máxima 25 e a água do mar a rondar mesmo os 23 graus. Hoje a medição às 7 horas 1 minuto, o pôr do sol é às 20h58, teremos 13 horas 57 minutos de sol, o trânsito solar é às 14 horas. Já faz o lunar do minguante. Estamos no Grupo Central com períodos nublados, temperaturas registradas nos 21 graus, a umidade relativa do ar essa nos 72%. Recordo que aqui pelo Triângulo está o sol a brilhar e pelos vistos o sol veio para ficar.
0: Oh pai, não achas que deves dar lugar a outro? Ninguém te pode ouvir. Já estás a ficar velho para isto, pá.
1: Estou mesmo a ficar velho para isto e vou dar lugar ao meu amigo Chico Ávila com a marcha da Semana do Mail 2015 até o Clube do Café. Venham.

0: 2015,
1: na Avenida
0: da Grande Voz do Chico Ávila.
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0: há 11 anos atrás, a marcha da Semana do Mar era assim. 14 minutos, já a separar-nos das 8 da manhã.
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0: Muito bem, agora é tempo do nosso Clube do Café, o maior clube da rádio portuguesa, com certeza. E vamos lá acompanhar as mensagens dos nossos amigos madrugadores desta manhã de sexta-feira. Vamos lá. Maria Lia Freitas, bom dia, café e bom fim de semana para todos. Nildo Maria Garcia, olá, muito bom dia com o nosso café de manhã. Um grande beijinho. Vítor Santos, bom dia, Ulisses e Diego e a todos os ouvintes e colaboradores do Bom Dia Café. Desejo um bom fim de semana para todos os ouvintes do Clube do Café. Um grande abraço e um bom programa. Aguanto, Ulisses. José Nunes, bom dia, café. Uma excelente sexta-feira com um grande abraço. Duarte Santos, bom dia, café. Bom dia, Ulisses e Diego. Uma boa sexta-feira de trabalho para vocês. E todos os amigos e amigas. Abraços e um bom fim de semana. Natália Ávila, Beira do Pico. Bom dia, café. Excelente sexta-feira para todos nós. Continuação de um mote e fim de semana. Um grande beijinho. Aqui mando um grande beijinho atravessando o canal. Dora Medeiros, bom dia, vizinho. Ulisses e Diego, bom dia, café. Feliz sexta-feira. Bom fim de semana com um grande beijinho. Valentina Mendonça, bom dia, amigo Ulisses e Diego, uma ótima sexta-feira na companhia deste nosso magnífico programa Bom Dia Café. Bom fim de semana e sejam felizes. Beijinhos e abraços. Luís Borges, bom dia, café da Ilha do Pico, Candelária. Um abraço, amiga, um grande abraço até à Candelária da Ilha do Pico. Sempre tem cor de São Jorge. Olá, bom dia, Ulisses. Menino Diego, uma feliz sexta-feira a todos os rádio-vindos do Clube do Café. Um bom programa. Beijinhos para o menino Diego. Bom fim de semana. Sejam felizes por nos darem a vossa alegria nas venhas da Rádio Antena Nova. Um grande beijinho até São Jorge. Paulo Sousa, bom dia, amigo Ulisses. Uma ótima sexta-feira para ti, Fernando Sousa, e para todos os ouvintes do Bom Dia Café. Também todos os membros do clube e também os meus colegas dos Farias. Um abraço e bom fim de semana. Filomena Jordão, bom dia, café, boa sexta-feira, bom fim de semana para todos. Beijinhos, Ulisses e Diego. Márcio Fiano, bom dia, excelente sexta-feira, bom fim de semana com um grande abraço. Voltando à Ilha de São Jorge. Maria Pereira, bom dia, café. Excelente sexta-feira para todos vós, beijinhos. Um grande beijinho até São Jorge. E voltando à Ilha do Pico, a Elizabeth Costa, bom dia, café, uma excelente sexta-feira. Um excelente fim de semana para os radialistas e todos os ouvintes do Bom Dia Café. Beijinhos, abraços, Ulisses e Diego. E daqui mando um grande beijinho atravessando o canal. José Manuel Silva Rezendes, bom dia Ulisses e amigos, bom dia café, bom dia Diego, parabéns pela Feira do Livro e pela Semana do Mar. Feliz sexta-feira e fim de semana para todos nós, com um grande abraço daqui do Rio de Janeiro, no Brasil, e daqui mando um grande abraço até o Rio de Janeiro. Gorete Luna, bom dia café, uma ótima sexta-feira para todos os ouvintes, beijinhos Ulisses e Diego e bom fim de semana. Renato António Dias, bom dia Ulisses e Diego e todos os ouvintes do Bom Dia Café a acordar Portugal, para todos uma feliz sexta-feira com um grande abraço. Luís Silva, bom dia, café, uma boa sexta-feira, um resto de Semana do Mar, tudo de bom para os amigos do Clube do Café. César Fialho, bom dia, café, boa sexta-feira e um excelente fim de semana abençoado, com saúde, paz, amor e um bom café, acompanhado por uma boa música, um grande, grande abraço. José José Pinheiro, bom dia, primos. Aqui já não luta a parar com alegria. Abraços a todos, bom fim de semana. Fiquem com Deus. Não se esqueçam, a turma do Rodeio vai estar domingo no Cachorro, na Ilha do Pico, para um baile de verão. Apareçam por lá. Natália Bettencourt, bom dia, uma excelente sexta-feira para todos. Maria Cibriana, bom dia, meus amigos. Que venha um dia muito especial e sejam sempre muito felizes. Beijinho, Noémia Pinto. Muito bom dia, bom despertar, Fátima Dias. Olá, muito bom dia, boa sexta-feira e bom fim de semana para todos. Diretamente de Jersey, nos Estados Unidos da América. Bom dia, Espírito Santo Fernandes. Olá, muito bom dia, para a minha cidade do Horto. Um beijinho para toda a minha família. Um beijinho, Alice e Diego. Bom fim de semana. Um beijinho daqui da Ilha do Faial até Jersey, nos Estados Unidos da América. Beira de São Miguel, Paulo Oliveira, bom dia. Feliz fim de semana para todos. Um abraço até à Ribeira Grande, Ilha de São Miguel. Luís Contente, bom dia com a nossa Bom Dia Café. Manuel Clarimont, bom dia café, bom dia amigo Luís e companheiro da Rádio Antena 9. Feliz fim de semana. Maria Regina Dutra, bom dia. Diretamente de Boston. Rosa Maria Leal. Good morning, have a beautiful weekend. Muito Rosa, um beijinho da Ilha do Faial até Boston, a cidade de Lisboa, nossa capital. Carlos Teixeira. Bom dia, Ulisses, ouvintes do programa Bom Dia Café da Rádio Antena Nova. Abraço para todos vós. Um excelente fim de semana. Um abraço até à cidade de Lisboa. Luísa Gomes, bom dia. Gomes Pereira, olá, muito bom dia. Bom despertar. De Santarém, Maria Lucina Vaz. Bom dia, café com o sol a brilhar. Bom fim de semana. Um beijinho até Santarém. Ana Maria Dias, diretora de Toronto, no Canadá. bom dia, café com um grande beijinho. Bom fim de semana e daqui manda um grande beijinho até Toronto, no Canadá. Susana Nunes, bom dia, bom fim de semana. Sandra Amaral, bom dia, café. Para todos vós que nos andam pela manhã, todos os dias. Quero mandar um grande beijinho ao Diego. Um dia muito feliz, beijinhos grandes e bom fim de semana. Voltando ao Canadá, Vítor Martins, bom dia, café, boa sexta-feira e continuação de uma boa semana do mar, Ulisses e Diego. E do outro lado do canal, vivo o Senhor Bom Jesus em duas freguesias, a principal em São Mateus, mas o meu preferido e para o mais bonito, embora considerado o pobre da freguesia da minha mãe, de onde passava muitíssimo tempo. Caneta do Gaspar.

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0: Então vou recordar as marchas da Semana do Mar e recordar também que elas estão a decorrer até o próximo domingo, por isso há que aproveitar este fim de semana de bom tempo aqui pelo Grupo Central e do Triângulo. Para todos, viramos até à Semana do Mar, o maior festival náutico do país e a maior festa de verão do Grupo Central. 42 minutos depois das 8 da manhã. Agora é tempo de conversas de café.
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2: Bom dia, Luís. Bom dia, Diego. Bom dia a todos os ouvintes do programa. Bom dia, café. Uma sensação de especial a todos aqueles que nos acompanham em radioantena9.com. Amigo Luís, tenho aqui o Sr. Renato Leal, um homem que foi um grande presidente na altura aqui da cidade da Horta. Tenho aqui para conversas para o Bom Dia Café. Sr. Renato Leal, muito bom dia. Muito obrigado pela sua presença. É um enorme gosto fazer esta entrevista consigo. Sr. Renato Leal, vamos aqui falar um pouco daquilo que é a sua opinião em relação aqui a vários pontos aqui da Semana do Mar 2026. Muito bom dia.
3: Bom dia. Eu agradeço o convite, mas não é sobre isso que eu quero falar. Eu quero falar é sobre o triângulo. A ideia de triângulo foi divulgada numa página ao sábado do Correio da Horta por Mário Freião, José Pacheco de Almeida e Jaime Batista. Foi aí que se divulgou na nossa ilha essa ideia de triângulo. Para quem não sabe, quem não é natural destas ilhas, o que é esse triângulo? São as ilhas de Faial, Pico e São Jorge. Depois, quando eu fui eleito Presidente da Câmara em dezembro de 1989, tive o privilégio de ser eleito em simultâneo com presidentes que já vinham de outros mandatos, designadamente Manuel Paulino nas Lajes do Pico e Frederico Maciel nas Velas de São Jorge. E esses dois, conjugados com dois recém-eleitos presidentes, Armando Castro na Madalena do Pico e eu na Horta, conseguimos gerar um movimento que fosse capaz de criar a Associação de Municípios do Triângulo. A Associação de Municípios do Triângulo os estatutos da Associação de Municípios do Triângulo foram elaborados no Salão Nobre da Câmara Municipal da Horta por um grande faialense que nos deixou há poucas semanas, Fernando Manuel Machado Menezes. Quem pagou esse estatuto foi o orçamento da Câmara Municipal da Horta do meu tempo. Depois tivemos uma ambição, que ainda há pouco disse designadamente o atual Presidente da Associação de Municípios do Triângulo, o Luís Filipe, de quem sou amigo há muitos anos. Tivemos um objetivo demasiado ambicioso, que foi pormos a concurso, em simultâneo, a elaboração dos planos diretores municipais, vulgarmente conhecidos por PDM, dos 6 municípios, portanto, Calheta São Jorge, Velas, São Roque, Lages, Madalena e Horta, de forma que fosse essa empresa multidisciplinar que fizesse a conciliação entre os interesses dos 6 municípios. Portanto, hoje, ver o que se viu aqui, não hoje, mas há dias, significa que houve um trabalho que foi bem elaborado, bem pensado e que valeu a pena.
2: Exatamente, então poderemos afirmar que foi aqui há muitos anos, no seu mandato como Presidente da Câmara, que se deu aqui os primeiros passos para que hoje se possa dizer municípios do Triângulo.
3: Exatamente, mas o mérito não é meu.
2: Muito bem, é de todos.
3: Vamos lá ver.
2: Exatamente.
3: Eu referi Frederico Maciel e Manuel Paulino porque tinham sido eleitos em 85 e já tinham esta vontade de concretizar este projeto. A mim coube uma felicidade de dar mais um passo em frente, porque manda a verdade que se diga, da parte da Calheta São Jorge sempre houve uma pedra no sapato. Não vou referir quem era o nome do presidente, quem quiser saber que investigue, mas a Calheta São Jorge nunca aceitou este projeto porque era o município mais distante. E em determinada altura, depois já estar constituída a Associação de Municípios do Triângulo, o então presidente da Câmara, que é este mesmo cujo nome eu não quero referir, inventou a possibilidade de criar um outro triângulo, que era Angra do Heroísmo, Santa Cruz da Graciosa e Calheta. Eu deixo isto agora à criatividade dos opinadores, dos influenciadores, daqueles que acham que a política é uma coisa como quem abre a torneira para encher um copo de água.
2: Muito obrigado. Pensei que quisesse falar aqui um pouco da Semana do Mar, mas realmente falou muito bem sobre este triângulo, que é muito importante para todos nós. Sr. Renato, foi um enorme gosto ter feito esta entrevista consigo para o programa do Luís Rosa, Bom Dia Café. Muito obrigado por tudo e o senhor é um homem que sabe, que fala como ninguém, como costumamos dizer. Muito obrigado.
4: Muito obrigado.
2: Bom, Lixo Rodrigo, foi assim a entrevista com o Sr. Renato Leal, aqui a partir do Espaço do Triângulo, aqui na Semana do Mar 2026. Para todos, muito bom dia.
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0: fim de semana.
1: Bom fim de semana, pessoal, e aproveitem bem a Semana do Mar, que está na sua reta final. Hoje é o sétimo dia. E termina no próximo domingo a maior festa de verão da Ilha do Faial.
2: Princesa.
1: A minha parte, foi um prazer estar aqui deste lado, na sua sintonia, que é sempre a sua melhor estação, como acompanhar a par e passo esta Semana do Mar. Hoje, um programa diferente, totalmente dedicado às marchas da Semana do Mar, que fizeram acontecer até à 49ª edição com a marcha que estamos já ouvir. Despeço-me a partir das 9 da manhã, ficará na companhia e na sintonia de Cândido Faria, que mando um grande abraço e bom programa. Sejam a todos uma ótima sexta-feira, um bom fim de semana, aproveitem bem a festa, sejam felizes e façam alguém feliz também. Beijinhos para elas, abraços para eles. Tchau, tchau. Adiós.
3: Aguenta aí, Luís, ok? Aguenta aí. Ó, Luís, beijos, abraços e beliscões. Até.
0: Beijinhos para elas, abraços para eles. Tchau, tchau.

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1: 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Oito horas e 32 minutos. E segue, né, o tempo aí. A previsão, temos aí alguma precipitação para hoje. Amanhã temos mais, né? A previsão para o sábado, temos aí 0,6 milímetros. Isso mesmo, né? E no domingo, tempo bom, dia dos pais aí, então, temos aí tempo bom, né? Dia de sol com nevoeiro, amanhecer, as nuvens aumentam no decorrer da tarde. O que muda mesmo, sabe o que que muda mesmo? Pois é, o que que muda? Olha só, né? Previsão para amanhã, é mínima de 6 graus. É sábado e domingo, mínima de 6 graus, máxima chegando a 19. Na segunda-feira, mínima de 5 graus, na terça, 4 graus, olha aí, hein? Opa, quem achou que o inverno tinha passado, se deu mal, né?
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